0: muchas veces, moitas. Uh-huh. Estupendamente. Uh-huh. É un viaxe que fixemos, que iba con outro matrimonio, que eu traballaba con el, era unha empresa de electricidade, en Aveiro había unha feira de mostras de electricidade.
1: Que lindo sitio.
0: E fomos, bum, bum, bum, bum, bum, bum, estupendamente. Chegamos a Aveiro aí polas 10 ou así, a primeira cousa foi buscar onde dormir. Uh-huh. Encontramos unha pensión, ou non sei como chamaban, e subimos, e nos torcemos á dereita e torceu á izquierda. A nosa habitación, estupendamente, con televisión e todo. Bueno, nos quedámonos con esta, vale? E, pois, o outro matrimonio, uau, aí sei que non va. A cama deles tiña no medio un manchón, a cochera blanca, pero tiña un manchón, va. Bueno, era o que había, va, vamos cenar. Fomos cenar, estupendamente, sin problema ningún, va. E despois, fomos ver as góndolas. Oiso, pero ti guiarías ben. Por que? Porque o mesmo parece que estamos en Venecia, chico mía.
1: Sí.
0: Que góndolas hai máis chulas.
1: Moi bonitas. É un dos símbolos do norte de Portugal.
0: Sí.
1: As embarcacións de Aveiro, sí.
0: Bueno, en isto que vimos ali ao lado do muelle, un castillo. E poñía que había habitacións para dormir. Olle, vamos aí. E fomos a preguntar. E costaba 1000 pesetas máis que onde estuváramos ao principio, non?
1: Ajá.
0: Pues, olle, pero menos máis que prosea por dormir nun castelo, vamos aquí, ó. Entonces, efectivamente, reservamos. E ora no outro lado, non pasa nada. Entón, volvimos ao outro lado. Eu tiña ali o meu carné de reserva. Mire, señora, dime o carné que as mulleres non están contentas, vamos para España, vamos para casa. Bueno, que dixo, bueno, collemos. E van, sin problema. E despois vimos que moita xente, todos entraban para ali. Pero que raio habrá aí? E nós entramos tamén. E collimos, creo que era o octavo piso, así. E que era? Que había un restaurante lá arriba de todo. No octavo piso.
1: Sí.
0: E ti sabes a xente que había ali? Anda. E xa era tarde, eh? Bueno, pues fomos ali un cacho tomando e tal. Era de que xa tomara unha manzanilla. Pero por manzanilla non houve maneira. Entón, cando fun pagar, mire, a vos, os portuxeses, cando vos doi a barriga que tomades, camomila. Pois pues eso,
1: camomila.
0: A miña señora.
1: Un xa de camomila.
0: Claro, camomila.
1: Xa de camomila. Bueno, sí, sí.
0: Pois sin problema. Dormimos ali no castillo aquel, estupendamente. Ai, mi madre. Ti sabes o desayuno que nos deron?
1: Home.
0: A ver, o desayuno aquel chegaba para unha familia, pero con moitos fillos,
1: Sí.
0: Ai, había de todo. Todo que puideras, mi madre.
1: Que rico.
0: Bueno, depois estuvemos na feira, por aquí e por ali. E fomos comer outra vez. A mar botou gasoil ao coche, non?
1: Sí.
0: E cando fui pagar con cartos, dixeronlle cos cartos de España que non valían. Pero como non valen, se eu vi moitas veces, non valen. E dixenlle, oi, espera que eu tiña aquí a tarxeta, é a mellor que a miña tarxeta. Entón, é con isto, con iso sí. E bueno, pagamos, estupendamente.
1: Que aventuras.
0: E despois viñamos vindo cara a casa, paramos en Villarreal, paramos alá arriba. Dixe por estas fechas, porque alá arriba na montaña había señores vendendo cereixas, compramos unha caixa de cereixas,
1: caramba, que
0: fomos comendo unhas cereixas. E pois entramos por Verín. Pero bueno, foi un viaxe estupendo. Probámoslo viño verde, que nunca o probáramos. Probámoslo, creo que se chama o Franco, non? O Polo.
1: Frango, o Polo, sí.
0: Frango. Amas o bacallao, porque non podes ir a Portugal e sin probar o bacallao. Estupendamente.
1: Sí.
0: Foi un viaxe maravilloso. E pois temos ido ali na entrada na fortaleza, non é?
1: Sí.
0: Diana do Castelo, pero maravillosamente sempre. Nunca encontramos unha persoa, un portugués que non falara jamás. Jamás. Darnos as gracias e que volveremos outra vez. A mí gustou ese viaxe, mira ti.
1: Pero,
0: pois claro, si tendo vagar e cartos, alá por abaixo, no Algarve, aí sei que está.
1: Sí.
0: É cousa fina, disque. Pero, bueno, nos chegamos onde queríamos.
1: Hai lugares preciosos e hai sitios que pagan moitísimo a pena, merecen moitísimo a pena.
0: Sí, sí, sí.
1: Bueno, depende dos ambientes tamén que se estean a buscar. A mí o Algarve gostoume moito, de feito, eu estive en Vilamoura. E a verdade é que é unha zoa que é moi agradable, Vilamoura, Albufeira e toda esa zona. A verdade é que é moi, moi bonita, moi agradable.
0: Sí.
1: Pero eu, por exemplo, prefiro as localidades do norte, prefiro eses povos que vas atopando, efectivamente, tanto de interior como os da costa. Gostame
0: sí.
1: moitísimo. As
0: sí.
1: pequenas poboacións. Bueno, pois, ademais, a decoración en pedra,
0: sí.
1: as prazas antigas. Bueno, gostame moitísimo. Ademais, por exemplo, en verán, cando están, pois, eso, cas festas e cas decoracións
0: sí,
1: así
0: sí.
1: diferentes, é fantástico. Eu sempre vou en Natal tamén, como din eles, Natal. Encántame ir en Nadal tamén, inda que só sexa, pois, ao norte, non? A Valencia pouco máis, porque me gusta moitísimo como decoran. E a verdade é que é super bonito. É super bonito.
0: Eu digo xa verdade. Maravilloso. Non encontrei sí. unha persoa que desentonara. Okay,
1: sí,
0: nada,
1: sí.
0: maravillosos todos.
1: Son moi amables e moi hospitalarios.
0: Sí.
1: Mira, unha curiosidade, porque falabas de Aveiro, eu non lembraba cal era a cuestión do nome dos barcos de Aveiro, pero en vezme de lembrar algo que me contaron unha vez e me pareceu super bonito. As barcas tradicionais de Aveiro chamase moliceiros.
0: Moliceiros. Anda, en portugués.
1: Sí. En portugués. Bueno, eu o digo fatal, algún ano destes conseguirei a fonética portuguesa, todavía non. Pero bueno, eran utilizadas originalmente, por eso se chama moliceiros, para recolectar algas que se chama moliso. Hoxe en día, por eso teño dúbida que se di moliceiro ou moliceiro. Supoño que moliceiros, pero bueno. Porque recolectaban o moliso, as algas, non? E hoxe en día dedícanse aos paseos turísticos. E ademais hai outro tipo de embarcación algo máis grande que se chama mercantel, que antigamente se empregaba para transportar mercancías e sal. Pero lembraba a historia esta dos moliceiros, polo moliso as algas, que é unha palabra super bonita ademais, moliceiros.
0: Sí.
1: As barcas, famosas barcas tradicionales de Aveiro, que son super bonitas.
0: Cantos aprendo aquí,
1: Pois a verdade é que é unha maravilla. É unha maravilla. Viaxar fai que aprendamos. E ademais que nos
0: sí.
1: damos conta das enormes diferencias que hai dun sitio a outro, non? E dos símbolos
0: además,
1: de cada
0: sabes
1: zona.
0: Sabes que pasa, Esther? Cando viaxas, actualizaste.
1: Sí, sí.
0: Das un paso a frente.
1: Bueno, e te enteras da cantidad de cousas que hai que son diferentes a onde vives ti, por exemplo.
0: Sí, sí. Naquel no... Viana do Castelo. Chegamos ali,
1: sí.
0: Castelo.
1: Viana é fantástica.
0: Subimos, había que pagar, creo que eran 25 pesetas por cada un. Bueno,
1: Aradel
0: non quiso subir. Subimos os tres, trum, pum, pum, pum, pum, pum, pum. E chegamos arriba de todo,
1: sí.
0: encima do altar, eran escaleras de ferro. Iban, clum, clum, clum, clum.
1: Sí, sí.
0: Ai, depois de tanta curva, chegamos arriba, a escotilla, que era tamén como unha escotilla de un barco, botas a cabeza fora, medio mareado, justo tempo de fazer unha fotografía, abaixo outra vez. Pero, maravilloso, sí. A mí deixar gustame moito,
1: Sí.
0: Moito.
1: É unha maneira de... Habrá que seguir visitando Portugal. Busquemos argumentos, se estamos dando razóns, para ir a Portugal, para visitar Portugal.
0: Maravilloso.
1: Temos que viaxar máis a Portugal. Anima de vos.
0: Verdad que sí.
1: Graciñas por contarnos isto, Carlos.
0: Boa noite.
1: Pasa bonitinha. Un saúdo. Grazas, bonitinha. Ata logo. Esto es Radio Voz. Bueno, te invitamos a que nos llames al 981 13 44 33 y nos cuentes. Por cierto, nos estaba hablando Carlos de subir a Santa Lucía y al Sagrado Corazón en Viana do Castelo, concretamente. Bueno, al parecer, el Monte de Santa Lucía se puede ir en funicular, en coche o por las escalinatas. En cualquier de los casos, es una buena subida. Pero es que las vistas son absolutamente espectaculares. Se divisa una importante extensión del Valle del Lima y de gran parte del litoral al norte y al sur del estuario del río. La revista National Geographic consideró este paisaje, lo que se ve desde Santa Lucía en Viana do Castelo, como el tercer paisaje más bonito del mundo. Fíjate lo que son las cosas. Merece la pena, las vistas son espectaculares. Estamos en Radio Voz. Buenas noches. Ay, se cortó, me dice mi compañera Sonia Rodríguez, la llamada, y era alguien que nos estaba llamando desde Portugal. Bueno, pues espero que vuelva a intentarlo y a ver si conseguimos efectivamente poder charlar con él o con ella. Me parecía una voz femenina. Nos encantaría escuchar acento portugués, esta noche. De verdad que sí, me encanta el acento portugués a todo esto. Es súper bonito. Llámanos, cuéntanos, viajemos a Portugal. Tenemos muchos motivos para ir a Portugal. Seguimos, pues. Estamos en Radio Voz. Buenas noches.
2: Hola, Esther.
1: Hola, buenas noches.
2: Boa noite. Linda.
1: Había así como 7000 anos, non? Que non falábamos. Que pasou?
2: Filha, tive moitas 7000.
1: Ai, será posible. Será posible. Lémbrame o teu nome, porque
2: na minha vida.
1: Bueno, a voz Lisette, sí señor. Sí señor, que estaba en algún lugar de Ourense, ¿no sí?
2: No, cariño, estou na Coruña.
1: Na Coruña. E por que tiña eu idea de...
2: Sempre na Coruña.
1: Ideia. Não, xa sei. Porque tiñamos outro ointe. Con acento portugués. Xa sei, xa sei. Isto estaba desubicada eu 5 segundos. Xa sei por que o digo. Porque tiñamos unha ointe portuguesa que chamaba Itempo, efectivamente. Que chamaba dende perto de Ourense, dende a zona de Xaves e por aí. É verdade, é verdade.
2: Escoito todos os días. Todos os dias eu vou dormir contigo.
1: Moito obrigada. Obrigada. Obrigada pela atenção.
2: De nada.
1: Nada, gracias.
2: Eu quero agradecer-vos, que eu quero feliz.
1: Sim. Por la... E se le ha cortado quizás la comunicación. Tiene poca cobertura nuestra amiga Lisette esta noche. A ver si conseguimos poder hablar con ella otra vez. Bueno, para que nos cuente efectivamente lo que piensa ella, bueno, desde Portugal y hasta España. A ver si podemos de nuevo poder localizarla, claro que sí. Oye, es que tenemos muchos motivos para visitar Portugal, tenemos muchos motivos para alabar a Portugal, tenemos muchos motivos para invitarte a que vayas a Portugal. Es un país todavía desconocido para muchísima gente y, bueno, además con una vida y con un movimiento y con una evolución en los últimos años absolutamente espectacular. Sonia Rodríguez, ¿por dónde anda Lisette? A ver si conseguimos charlar con ella, si no... Ponemos música e intentamos volver a comunicar con ella. ¿La tenemos? A ver, Lisette, ¿qué tal?
2: Okay. Es que caiu allá a coisa.
1: Será
2: ben,
1: posible.
2: Ben, ben.
1: ¿Será Hay que posible? Enchufar eso.
2: A sete mil anos, é? Ai, estamos estagnadas no tempo.
1: Contanos, é contanos.
2: Eu tive muitos problemas de saúde e tal. Não estou... Vim que fazer uma cirurgia, que dei cega, enfim. Uma série
1: que diz?
2: Atrapalhar. É,
1: sim.
2: É.
1: Pero quedaches, estás, recuperaches ou...
2: Não, eu sou diabética, era um glaucoma.
1: Ah, ok.
2: Isso é horroroso. Bueno, nada, fazem tudo, sim, fazem tudo para mim. O destino do a gente não pode cambiar, entende? Nada. Tem que sobrelevar e viver como se pode, não, nem mais nem menos. Pero eu estou sempre te ouvindo. Hoje as
1: pessoas
2: seriam uma.
1: Hoje as pessoas
2: seriam uma coisa feia. Eu não olhar para a minha terra, porque eu sou portuguesa, até a morte.
1: Portuguesa? Lembra-nos de onde? De onde eres ti, exatamente?
2: Ah, eu lembro, com muita honra. Eu nasci.
1: Eu sou.
2: Em Viseu.
1: Viseu? Ah, ok.
2: Viseu,
1: sim.
2: Vale. Viseu. Lamego.
1: Uhum.
2: Já ouviu falar, por casualidade, nas Caves da Raposeira?
1: Ah.
2: Que é um vinho espumante que temos lá?
1: Sim.
2: Caves da Raposeira. Pois essas terras eram do meu avô, que meu avô foi um senhor muito rico e doou essas terras para fazerem como se fosse aqui a Estrela Galícia.
1: Sim.
2: A fábrica da Estrela Galícia, que é uma coisa também fora de série. Então estão ali, eu nasci mais abaixo, que é um povo assim, muito grande, muito no alto da serra. Que pode-se denominar assim. Sou de trás dos montes.
1: Sim.
2: Mas é muito bonito o meu Portugal.
1: Estou vendo aqui umas imagens do Cabo Caves da Raposeira, em Lamego, em Portugal.
2: Exatamente.
1: As Caves da Raposeira. Então, mira que interessante. Estou investigando aqui. Estou investigando. Caves da Raposeira.
2: Então eu vou te dar mais coisas. Onde eu nasci, que aí vai aparecer. A casa onde eu nasci, a casa dos meus avós.
1: Muito bem.
2: É, que meu avô foi um senhor muito rico naquele então, que ele fora para trabalhar para uns ingleses e fora para o Amazonas, lá para o Brasil. Uhum. E trabalhava com gaucho, com essas coisas. É, gaucho. É látex, aqui chamamos látex. Entende o que eu te digo? Então, então vamos ver. A ver se o local, já que estás pesquisando, Medelo.
1: Quinta
2: da
1: Medelo.
2: Cerco. Não, filha, não, espera.
1: Ah,
2: é muitas palavras.
1: A ver.
2: Medelo. Quinta Medelo? Da Cerca ou Enxertado? Aí vai aparecer uma urbanização linda, que foi aí que eu nasci.
1: Enxertado.
2: E uma piscina no meio. É.
1: Quinta do Enxertado. Aham.
2: Aparece sim ou não?
1: A ver. Ta, ta, ta, ta. Estoy buscando. Quinta do Enxertado, Vila Real, aquí estou. A ver.
2: Vila Real, no, aquí estou.
1: Ah, pois sí. Estou vendo. A Quinta do Enxertado.
2: Então, é muito bonito isso, não é?
1: Ermida Vila Real. Ah, mira. Sí, señor. Uma... Caramba. Qué lugar más bonito, por cierto.
2: De verdad.
1: Qué paisaje, qué preciosidad.
2: Sí, sí. No ves una piscina ahí, no medio de todo, una piscina. Eso ahí debe ser ahora un sí. Es que es tan difícil para ir ahí, Dios mío, parece que...
1: Sí.
2: Eu imagino a peripécia do meu abuelo para ele ir daí até lá o Amazonas. Oh, meu
1: sí.
2: Deus.
1: Pois a verdade é que tem uma pinta fenomenal esta,
2: Sim, sim. Tem aí uma urbanização assim de, vamos a ver, como se fossem chalés, não?
1: Sim. Hai unha villa que ten 4 dormitorios, 4 baños, roupa de cama, toallas, televisión de pantalla plana, zona de comedor, cociña totalmente equipada, etcétera, etcétera. E o santuario de Nuestra Señora dos Remedios está a 26 kilómetros, o Palacio Mateus a 14, e o Sa Carneiro, o aeroporto está a 105 kilómetros, xa que tens que facer unha viaxiña para ir aló.
2: Sí,
1: está ben, está ben.
2: Sí, sí, mas é lindo, é lindo. É lindo, bueno, lindo o povo. Sim, sim. E depois tem, é claro, a Nossa Senhora dos Remédios, que as festas agora começam em setembro. O ano passado eu estive lá. Eu ainda tenho uma prima,
1: Dime uma coisa, agora... Lisete, canto vas ti a Portugal? É dizer, vives na Coruña, vas frequentemente a Portugal?
2: Eu já fui, filha, eu já fui mais vezes. Sim. Quando eu trabalhava, que eu agora estou jubilada. Então, como eu te falei, que eu quedei cega de uma vista direita, não tenho visão nenhuma. E tem o olho esquerdo, que está já... Eu adoro o meu filho Rono, eu quero como se fora meu filho. Pero ele, pobrinho, ele quedou planchado. Quando deu, ele vai por Deus. Então, eu tenho que tirar a vida. Pero não me deixam. Estão sempre me chamando, vai a consultas. Claro. Eu vou, pero não sei. Bueno. Eu acho que já me meti numa clínica, eu já me meti na clínica dos olhos aqui na bueno, sim, depois sim. Agora na Baviera, ando buscando recursos, pero vamos,
1: claro,
2: não sei,
1: claro,
2: não
1: normal,
2: sei, não sei.
1: Normal.
2: Pois sim. Estava escutando também, me gusta, me encanta aquele senhor, aquele Carlos, parece que era o que estava agora, eu entrei, ele não era o anterior a mim, não? Que é um paisano muito fixe, muito legal. Que é do. Como é? Daqui.
1: Sim.
2: É Carlos.
1: Sim, Carlos de Valdovinho. Sim.
2: É isso, tem a esposa, eu admiro muito ele, que ele tem um carinho por a esposa dele, isso aí eu dou um valor.
1: Sim.
2: Nem sabes, as pessoas que são assim, que se casam, não é por. Que tem gente que diz, não tem que aguentar. Não é que tem que aguentar, temos que ter amor por lá. Se jura.
1: Dime uma coisa, qual seriam os motivos, Lisete, para uma pessoa que não conhece Portugal, brevemente, quais são os motivos para ir a Portugal? Por que devem ir a Portugal? Por que conhecer Portugal?
2: Ah, Esther, eu... Bueno,
1: vende-nos Portugal.
2: Eu vou porque é minha terra. Pero a Portugal, toda a gente gosta de ir. Às vezes, quantas excursões eu fui daqui... É que faziam e eu iba e vamos nas férias e tem muita coisa linda para ver. Se vai já se vai passando sem ser excursões de passeio, quem vai com seu automóvel e vai a Viana do Castelo. Viana do Castelo tem umas praias fenomenais, uma extensão e tem a Igreja de Santa Luzia lá no alto. Em Viana, é Viana do Castelo. E tem em Braga também. Tem coisas lindas por aí. Tem coisas. Ó, por exemplo, Passou eu ainda não conheço. Nunca tive a oportunidade de ir. O meu genro está, que ele trabalhava na Petrogal aqui em Matosinhos, no Porto. E já acabaram com isso aí, com a Petrogal. Está indo, está trabalhando lá no Algarve. Lá para a zona do Algarve. E assim, e é lindo por todos os sítios. Principalmente por a minha terra, de onde eu nasci, ali é um fenômeno. Tem faculdade ali abaixo, em Lamego, e tem as festas, que as festas são lindas. Sim. Pero é Guimarães, Guimarães onde nasceu Portugal. Ainda, sim, ainda o domingo, é, ainda o domingo vieram duas raparigas. Uhum. Aqui a Corunha. Uhum. E vieram, estavam aí no passeio marítimo e ouvi falar português, que eu me meto logo, quando eu escuto falar a língua portuguesa, eu, bom dia, tal, que fazes? Uhum. Aí eu queria, sim, ir no Museu do Homem. Só, ah, mas o Museu do Homem está aqui adiante. Aí fui, me juntei a elas, fui comer, uhum, e convidei-nos para irmos comer. Estavam de passeio, iam para a Costa da Morte, enfim, uhum, uma maravilha, que era onde, como é que chama, até me deixaram toda a direção, o teléfono, sim, o contato, é, uhum, como é que chama, de Guimarães, e também Guimarães. Tem uma amiga que me quer, é muito carinhosa, até o nome da minha filha, uma vizinha aqui, Manuela, também é daí de, sim, Portugal, de Guimarães, quando ela me vê, ah, vai no mercado, eu vou contigo, não sei o que, uma maravilha. Uhum.
1: Que bueno.
2: Ai, Deus, a vida, filha, a vida.
1: Pois é a vida, a vida máis agradable se está, saímos a Portugal de cando en cando, eh? É máis agradable se coñecemos un poquinho de Portugal, se disfrutamos un poquinho de Portugal.
2: Isso, nos feirões, e o bacalhau, como falava o senhor Carlos.
1: Sim, claro.
2: Porque igual, ó, eu não sei, é, o bacalhau, não sei se é porque eu sou dali. Eu só como bacalhau sendo de Portugal.
1: Fíxate o que son as cousas. Eu non gosto do bacallau, pero...
2: Ai, non gostas.
1: Non gosto, pero hoxe comín frango, comín arroz deste de cenoura, e comín un destes tipo petisco, tipo así frito, de bacallau. E gostei.
2: Se de pataniscas.
1: Pataniscas, comín, efectivamente, tomei unha patanisca, eu habitualmente tomo as pataniscas de vegetais, que me gustan moito. Pero era unha patanisca de bacallau, e a verdade é que gostei moito.
2: Pero estaba
1: bacallau.
2: Rico, non?
1: Estaba rico. Patanisca, muito bacallau, o arroz, arroz de cenoura e o frango. Ai. O frango...
2: Pero, oi, nota 10, tu falas un português...
1: Debería practicar esta fonética. Lo que pasa es que yo os escucho hablar y me frustro. Me frustro.
2: Yo
1: quiero hablar así.
2: Bueno,
1: qué maravilla, bueno, qué maravilla escucharos. Qué maravilla escoitar ese acento tan bonito, de verdade que sí. Tendes unha fonética maravillosa.
2: Ah, temos, é parecido, galego.
1: Non, pero diferente, pero tendes unha, de verdade, a maneira de falar, o acento, a forma na que pronunciades certas consonantes, é fantástica, fantástico.
2: Ai, que gusto, gracias.
1: Moito. No, de verdade, de verdade que
2: obrigada.
1: Sí. Nada, nada ten de que.
2: Vamos ver se a España ganha a Argentina.
1: Bueno,
2: un nem dois, vai ganhar, é?
1: Passa de o ben. Disfrutade. Vimos continuar, Lisete. Gracias,
2: vale,
1: obrigada, muito obrigada.
2: Boa noite, muita
1: igualmente,
2: saudinha.
1: Igualmente, saudinha.
2: Olha, te saudar no teu aniversário, aí passou, eu chamei, não me colheram.
1: Ai,
2: saludo,
1: caramba.
2: Parabéns para você.
1: Obrigada, moito obrigada.
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1: Sempre é um prazer.
2: Adiós, gracias.
1: Que Deus te abençoe, Deus, também.
2: Beijo,
1: que passes uma muito boa noite. Gracias.
2: Muito
1: boa noite. Até a próxima.
2: Tchau, tchau.
1: Obrigada, Lisete. Cuídate.
2: Até
1: breve, até breve. Boa noite. Bueno, qué maravilla escuchar ese acento, ¿verdad? Bueno, una oyente portuguesa apasionada. Bueno, llámanos al 981-1344-33, hablemos un poquito. Vamos a visitar Portugal esta noche. Vamos a invitarte a que vayas a Portugal, vamos a invitarte a que busques motivos para acercarte a nuestro país vecino. Bueno, te voy a dar motivos también para que investigues un poco sobre la música portuguesa actual, porque hay cosas que suenan francamente bien. Vamos a escuchar la voz de Carolina de Deus. Y luego me decís si no es buena idea poner música portuguesa de cuando en vez. Esto se titula Tu Não Fazes Ideia.